0: Olá pessoal, já chegou todo mundo para nossa parilhada, né?
1: Já chegou todo mundo.
0: Meu amigo Rosvaldo já chegou, Rosvaldo?
1: Uma média,
0: Dibre, Rolinho. Rola, já chegou?
1: Já, tá todo pessoal.
0: Toninho, tá aí?
1: Já tá chegando todo
0: mundo. A dona Deusa, a comadre Deusa?
1: Ah,
0: é.
1: É,
0: é.

0: prejudica. Ele foi operar o braço.
1: Tem dois filhos?
0: Dois.
1: Tem dois filhos?
0: Sim. E meu pai saiu aleijado da cirurgia pra operar o braço.
1: Aleijado?
0: Operaram o que não tinha nada a ver. Meu irmão foi preso hoje porque matou a esposa.
1: Olha isso. Olha, essa mulher tá no meio do furacão. O irmão foi preso hoje porque matou a esposa. O pai foi pra cirurgia, perdeu a perna e se divorciou. Tá com dois filhos, passando um deserto. Pessoas no lugar dela suportariam?
2: Ele dentro da igreja nunca. Ele no meio dos crentes nunca. Porque ele nunca foi disso, ele nunca nem gostou. Mas eu vou mostrar pra muita gente. Até quando vai tentar fugir da posição que eu te escolhi, tendo em vista que tu é vaso eleito.
3: A palavra de Deus nos mostra que a palavra de Jesus chamou a atenção de um homem chamado Zaqueu. Zaqueu era um homem que se encontrava dissociado da comunidade judaica pelo seu proceder, pela sua forma de vida. Mas a Bíblia diz que naquele dia,
1: e esse muro chapiscado, aonde tem areia encostada no muro, na calçada, alguém entrou ali para fazer um trabalho de macumbaria, e essa mulher pegou essa areia, enterrou dentro da areia e disse assim: enquanto eu não desgraçar com a vida dele, eu não vou sossegar. E aí, o que tu falava na tua alma, dizendo assim: macumba não pega em mim, diz errado, pega. Só não pega quem está na posição. E Deus vai te colocar na posição hoje para quebrar.
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